Impossível. Mas quem escolheu foi Deus. Quem chamou foi Deus. Os nossos filhos é bênção de Deus. A tua casa é bênção de Deus. O teu esposo é bênção de Deus. A tua esposa é bênção de Deus. Você imaginaria que você ia ser um levita? Aí, ó. Ninguém dava nada também. Você vai dar um doidão aí da vida. Quem escolheu? E sua casa? Quem escolheu? Vai desistir? Para encerrarmos aqui, para nós orarmos, em nome de Jesus. Eu vou bater nessa tecla, irmãos, até todas as oportunidades que eu tiver. As gerações que passaram, estão passando, né? Os mais velhos, aqueles que tinham aquela raiz, estão passando. Estão passando, pastor, aqueles que oravam pelas madrugadas, pelos filhos, ungiam. Passando aquela geração. Estão ficando nossa, a geração nossa, missionária. E aí? Como é que nós estamos lá na nossa casa, orando pelos nossos filhos, intercedendo? Vou falar novamente. A minha mãe orava para mim praticamente todo dia de noite, me ungia. Eu não aceito, Senhor. Liberta ele. E essa geração hoje, você que é pai, você que é mãe, tá orando pro teu filho? Tá orando pra tua filha? Tá ungindo ele? Tá ungindo ela? Para não ter dúvida, começa agora. Não larga não, meu, não abre mão não. Ora, jejua, intercede, profetiza. A minha casa é bênção do Senhor. A minha família é bênção do Senhor. De 70 que entraram ali, saíram uma geração, percorreram, enfrentaram ali o medo, Faraó e seus cavaleiros, aonde era uma geração que temia, viu? Às vezes a gente fala assim, mas era uma geração que punha medo, irmãos. Egito naquela época era uma geração que punha medo. Percorreram, andaram, venceram os amalequitas e está aqui. Vamos continuar? Vamos continuar marchando. Vamos continuar andando. Marchando para a Nova Jerusalém, Adriano. Rumo à Nova Jerusalém de Cristo. Não perca esse desejo dos céus. Não perca esse desejo dos céus, meu irmão. Fica de pé você que pode nessa noite. Nem eu imaginava que tava levita lá em casa, tá tocando bateria. E eu conversando com meu pai esse dia, eu descobri que lá tinha um... tinha um sanfoneiro na família nossa. Aí a gente vai ver a descendência de Levi, mano. Os levitas. Alguma coisinha a gente arranha no violão muito pouquinho. Quem escolheu foi Deus.
profetizo na tua casa hoje. Vai sair levita lá das casas. Vai sair profeta daquela casa. Eita glória, vai sair pregador daquela casa. Evangelista vai sair daquela casa. Meu Deus. Vai sair pastor daquela casa. Vai sair, meu irmão, vai sair pastor lá. Quem escolheu foi Deus, foi Ele que escolheu, foi Ele que separou, foi Ele que chamou. E vai depender da tua oração, do teu clamor, da tua persistência, da tua raiz de ensinar, de mencionar a palavra de Cristo na tua casa, na tua família, de declarar: eu e a minha casa vai servir o Senhor. Eu e a minha casa servimos a Ele. Eu e a minha casa adoramos a Ele. Muitos não podem ver, podem enxergar, meu irmão, mas Deus, Ele escolheu. Deus, Ele chamou o presbítero João. Deus escolheu em meio de tantos presbíteros. Esse é meu, vem cá. Eita glória. A tua filha, vai sair uma levita lá, meu irmão. Vai sair uma missionária de lá, igreja. Aleluias, vai sair uma Débora de lá. Vai sair uma Esté de lá. Eu tomo posse nessa noite. Quem está comigo aqui nessa noite? Quem está comigo aqui nessa noite? Quem crê nessa palavra aqui nessa noite? Quem toma posse aqui nessa noite? Eu tomo posse aqui nessa noite, Pai. Nós oramos nesta hora, Pai. Apresentamos as nossas vidas diante do Senhor, Papai. Ah, Jesus, a nossa casa, Pai, nossa descendência, Jesus. Nós profetizamos, ó Deus.

dele nessa noite, ó Pai. Jesus, vai mover montanha aqui nessa noite. Vai mover montanha aqui nesta hora, Pai. Vamos profetizar a igreja. Vamos profetizar a igreja. Eu tomo posse aqui nessa noite. Você toma posse do teu lado aí nessa noite. A tua casa é bênção. A tua casa é bênção. A tua casa é escolhida de Deus. A tua casa é escolhida do Senhor. A tua casa vai fazer a diferença nessa terra, meu irmão. Quem crê nessa palavra? Quem crê nessa palavra aqui nessa noite? Quem crê nessa palavra aqui nessa noite? Começa a falar: Deus, eu tomo posse aqui nessa noite, Deus. Eu tomo posse aqui nessa hora. A minha filha, Jesus, ela nasceu para te adorar, para te servir.

esposo é bênção, meu irmão. Declare que nessa noite, declare que nesta hora, como igreja do Senhor, não sai daqui sem tua bênção, não sai daqui sem a tua vitória.

0: Dios. Cada lágrima derramada, meu irmão, por esse filho, por essa filha, vai valer a pena. Você vai colher os frutos. Deus há de honrar a tua vida, a tua casa, a tua família. E você sempre declarando: eu e a minha casa serviremos ao Senhor. Eu e a minha casa serviremos ao Senhor. Aleluia, Deus. Aleluia, Jesus. Amém, irmãos. Toma posse nessa noite. Vamos continuar caminhando com a honra e glória do Senhor Jesus até nós chegarmos ao nosso destino, né? Que é a nova Jerusalém de Cristo. Amém, irmãos. Eu quero, né, agradecer os irmãos que têm orado, né, por minha irmã, que ainda se encontra na CTI, né? Mas Deus sabe de todas as coisas, né? Deus está no controle de todas as coisas. Estive lá hoje e não teve melhoras ainda. Ela teve uma parada cardíaca essa manhã. Foi levada para Nossa Senhora das Graças. E está lá da mesma forma ainda que ela chegou. E os médicos falavam que o que preocupa ele foi o tempo que ela ficou. Acho que foi 15 ou 20 minutos desacordada, sem nenhum sinal. Que pode afetar, pode ter alguma lesão, né? Aí vai fazer uma ressonância hoje ainda. E amanhã vai dar uma notícia mais, né, detalhada. Mas continue orando por ela. Ela chama Regina Aparecida, viu? Em nome do Senhor Jesus. E eu falo que... falar com a minha esposa hoje. O que mais me preocupa... Não é questão só de curar ela, né? Não é isso não, irmãos. A maior preocupação nossa é a alma. É a alma. É a salvação em Cristo Jesus. Porque todos nós vamos chegar um dia que eu vou chegar meu dia, você vai chegar o seu dia, né, Jonathan? Nós não somos, né? Nós somos eternão, né? Então vai chegar o nosso dia. Mas e a nossa alma? Como é que tá? Né, irmã Edna? Então é isso que importa. A minha preocupação é que ela ainda não conheça Jesus Cristo. Mas Deus, ele sabe de todas as coisas, né? Deus, ele é fiel. Então continue orando por ela, para Deus fazer o melhor por ela, em nome do Senhor Jesus, né? Deus está no controle, né, Diago? Deus sabe o que faz. Então, que Deus possa fazer da melhor forma. E no próximo nós vamos falar sobre os 10 mandamentos, amém? O pastor tá agarrado hoje de novo, né? Glória a Deus, pastorzão trabalhando mais uma vez. Mas é isso aí, benção, continue orando também pela vida dele, né, pelas nossas vidas, em nome do Senhor, pastor Mauro, né, os obreiros dessa casa. Vamos continuar caminhando em nome de Jesus, é uns ajudando os outros, hein? E lá no grupo tá tão bonito, né? Quando surge lá uma, né? Surge lá, vamos orar, irmão. Isso aí, ué, isso aí, isso que é a igreja. Orar, interceder, clamar. Nos momentos que eu posso orar, eu tô sempre orando, intercedendo, né? E isso é bom, né, irmã Célia? Essa igreja tem fé, irmão. Essa igreja é de fé, viu? E eu creio no poder da oração. Quem crê em nome do Senhor Jesus? Então toma posse aí. Eu tô tomando posse em nome de Jesus. Amém? É mesmo? Como é que é o nome dela? Vânia. Nossa oração final nós já oramos, né? Pela Vânia e pela Regina. Então tem mais algum pedido aí? Pela Claudete, né? Vânia, Claudete, Regina. Isso aí. Vem cá, missionário. Fazer salvação por nós, em nome de Jesus. O homem tá cheio de Deus aí, tá vindo orar aqui todo dia de madrugada, viu? Aquele também que tiver a oportunidade de vir pelas madrugadas também, né, missionários? A partir das 5 horas, viu? Vem orar, interceder. Que esse homem tá clamando aí todos os dias aí. Tá cheio de Deus. E eu creio. Vânia, Regina e Claudete. Amém?
1: Senhor meu Deus e poderoso Pai, Nós apresentamos, ó Deus, a vida da irmã Claudete nesta noite. Nós pedimos o Senhor que venha alcançar, Senhor, esta vida. Nós sabemos, ó Deus, que a caminhada ela é árdua, ela é pesada, mas nós apresentamos a vida da professora Claudete, ó Pai, a qual ministrou e ensinou, ó Deus, muitos dessa casa. Cura, Senhor, restaura, renova, reaviva, Senhor, a chama do Espírito Santo ao coração. Nós apresentamos a vida da Regina, ó Deus, no nome de Jesus, ó Pai, alcança ela naquele hospital, ó Pai, assim como o Senhor alcançou a minha vida, assim como o Senhor me colocou de pé, ó Pai, faço de melhor na vida dela, ó Pai, restaura a vida dela, ó Pai, que ela possa acordar, Senhor, com todos os sentidos renovados e conhecer verdadeiramente a Tua presença. Nós pedimos, ó Deus, pela vida da Vânia, coloca, Senhor, esta vida em Tuas mãos, que o Senhor possa alcançar também naquele hospital, ó Pai, ela, Senhor, reavivando os corações, dando, Senhor, discernimento, sabedoria, cura nesta noite, ó Pai. Nós determinamos a vitória sobre essas vidas. Nós pedimos a Deus, ó Pai, que o Senhor alcance, ó Deus, na autoridade do nome de Jesus, e profetizamos a cura, ó Pai, e o renovo que vem do Senhor. É o que nós te pedimos, te louvamos e te agradecemos, e para todos sempre. Amém e graças a Deus.

e presencialmente, Rua Itaberaba, número 618, Sete Lagoas, bairro São Francisco. Venha participar com a gente, conhecer aqui esse ambiente maravilhoso e cultuar ao Senhor juntamente conosco. Chegamos ao término deste trabalho, mas o nosso Deus continua vivo na tua vida, continua vivo na tua casa, continua vivo sobre a tua família. Lembre disso, meu irmão, o tempo pode ser difícil, a tempestade pode sair, mas o nosso Deus que prometeu, ele é fiel para cumprir sobre a nossa vida. Em nome de Jesus Cristo, um forte abraço e que Deus abençoe, meu irmão.

9:25, um término de um culto maravilhoso, direto da nave da Igreja Reviver em Cristo, Ministério Nova Aliança. Fique agora ouvindo um louvor abençoado para tua vida, Luca Larotti e Som dos Céus. 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

0: que a luz da fé ilumine nossa jornada a partir de agora no nosso É Para Adorar dessa sexta-feira. Sejam bem-vindos. Vamos tocar aqui para você os melhores louvores que vai conduzir você aí para aquela paz espiritual, para aquela alegria. Então prepare-se para deixar se envolver pela graça divina através da boa música gospel.
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0: faço parte da geração que não precisa ver sinais para saber que Ele está aqui.
1: Ele é invisível, mas presente, Misaías. Eu creio nessa palavra.

0: momento especial de adoração, hein? 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
0: Estamos de volta aqui para mais momento de adoração e comunhão através da música. Prepare-se, gente, para se sentir renovado e inspirado com as próximas seleções que preparamos para você.
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0: 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Fique ligado para mais inspiração e conexão espiritual.
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0: De volta à nossa programação repleta de louvores que transcendem o tempo. Você está preparado aí para se deixar levar pela poderosa mensagem contida aí em cada melodia?
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homem que teve o poder de andar sobre o mar? Quem é o homem que tem o poder de fazer tudo mudar? Esse homem é o Senhor Jesus. É Ele que quer reger a tua vida se você deixar. É Ele que quer te tirar do fundo do poço e te colocar num lugar alto e seguro e te fazer muito mais que vitorioso.

0: É hora de concluir mais uma jornada de louvor e espiritualidade. Que os louvores que ouvimos aqui hoje continuem aí a te iluminar nos seus caminhos. Obrigado por estar aqui conosco. Esse programa é para adorar e para você. Até a nossa próxima edição.
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Deus maravilhoso que muda as nossas vidas, se faz presente nesse lugar. E é Ele que faz, é Ele que transforma. Ninguém, ninguém é capaz de entender o poder do Espírito Santo. Ele simplesmente vem. Quando Ele vem, já era. Transformação, vida nova. Olha o que Ele fez comigo. E olha o que Ele fez com você. É Deus. O centro da tua vontade. Edivaldo, seja cheio.

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Aleluia! Quem crê nessa palavra? Suas duas mãos assim aos céus.

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0: 6 horas.
1: Recebe a cura, meu irmão. Recebe a cura, minha irmã. Porque Deus está aqui neste lugar. E Ele está restaurando os nossos sonhos. Aleluia.

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se reconhecer como parte dele. Se um dia você teve dúvidas disso, por favor, não se esqueça, não se esqueça de que a casa de Deus é onde o povo de Deus está reunido. É onde ele recebe você, onde ele te acolhe. É onde todos nós temos a nossa fome farta.

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A história de uma mulher chamada Ana, que era estéril e tinha um sonho de gerar. Ana subia ao templo todos os anos para adorar ao Senhor. Em um daqueles anos, Ana foi humilhada de uma forma tão terrível

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Olá, muito bom dia! 8 horas 32 minutos, começando mais uma Alô Melodia aqui pela Melodia de Sete Lagoas em 87,9, também pelo site da Melodia, melodia7lagoas.com.br. Até às 11 horas da manhã te faço companhia através das ondas amiga da Rádio Melodia de Sete Lagoas.

0: onde quer que você esteja ligado, nosso muito obrigado pelo carinho sempre da sua audiência aqui pela Melodia de Sete Lagoas, 87,9 MHz. Direção, coordenação, Mauro Duarte, o Zé Renato apresentando até às 11 horas da manhã. Lembrando que hoje é 30 de maio 2026, já no meio do ano aí, com a graça daquele que reina e vive para todos sempre. A partir de agora, tá valendo o nosso Alô Melodia, valendo também a sua participação. 971-25-4692, fácil de decorar. 971-25-4692, WhatsApp para você mandar mensagem de texto e participar aqui da programação do nosso Alô Melodia.
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0: Hora certa, Melodia, 8 horas 34 minutos. Para começar muito bem nesta manhã, Marina Frinsen, gratidão.

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1: Oh, glória a Deus. 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
2: Hora certa. Hora certa, Melodia, 8 horas 55 minutos. Aí na Melodia tivemos Walter Lopes, Espelho Mágico ainda, Glória, Adoração no Tempo de Deus. Também ouvimos Wagner Santos, Vida de um Adorador. Abrimos muito bem a sequência do nosso Alô Melodia com Marisa Friesen, Gratidão. Na Melodia, faltando 5 minutos para as 9 da manhã, tem um intervalo. Daqui a pouco tem mais Alô Melodia para você na Melodia de Sete Lagoas.
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2: Hora certa na Melodia, 8 horas 58 minutos.

De volta aqui na Melodia de Sete Lagoas, abraçando você da cidade Círculo Vizinho, também acompanhando pessoal de Jequitibá, pessoal de Santana do Pirapamba, pessoal de Baldim, São Vicente, o pessoal também de São José de Almeida, pessoal também ligadinho com a gente aqui na região metropolitana da capital mineira, também Santa Luzia, pessoal de Lagoa Santa também acompanhando aí a programação da nossa Rádio Melodia de Sete Lagoas. Para você participar, muito fácil, 971254692, WhatsApp, para você mandar alô e participar aqui da programação que vai até às 11 horas da manhã, aqui pela Melodia de Sete Lagoas. Abraçando aqui também a Graciele, ali no bairro Brasília, também acompanhando, entrando aqui no site da Melodia, participando aqui também da programação. Abraço também para o pastor Geraldo Aparecido, Igreja Evangélica de Jesus, também entrando aqui no site da Melodia, participando da programação. A Daniele Silva, em Quebra-Perna, lá na minha terra natal, no município de Jequitibá, também acompanhando a programação do nosso Alô Melodia. Forte abraço também para o nosso amigo Robson, também ligado no bairro Luxemburgo, aqui em Sete Lagoas, também acompanhando a nossa programação através do site melodia7lagoas.com.br. ao nosso amigo Robson, tá sempre participando, sempre ligadinho aqui na programação do nosso Alô Melodia. Abraçando o pessoal da Igreja Reviver em Cristo, pastor Claudinei também na companhia da programação, ao pastor Mauro Duarte, a toda a equipe, a todos os membros, amigos, irmãos da Igreja Reviver em Cristo, aqui em Sete Lagoas, também acompanhando a programação do nosso Alô Melodia, o pessoal da Igreja Pentecostal Unidos pela Fé, bairro Itapuã, Sete Lagoas, Minas, todos ligados aqui no nosso Alô Melodia.

0: 9h01, também tá ligado comigo nosso irmão Anderson, também o Expedito, lá no bairro Itapuã 2, aqui em Sete Lagoas, também acompanhando a programação lá na oficina mecânica, eles que trabalham com moto e também carro, pau para toda obra, nosso amigo Anderson, conhecido como Dé, e também o Expedito, o Dito, lá no bairro Itapuã 2, aqui em Sete Lagoas, na companhia da programação. Forte abraço a vocês, Deus abençoe, muito obrigado pela companhia, pela sintonia. Muito alô, Melodia, abraçando aqui também o meu amigo, esqueci o nome dele, esqueci de pegar aí, anotar, né? O nosso amigo Serralheiro, no bairro das Indústrias, né? Bairro aqui, no bairro Brasília. É, tá sintonizado sempre lá. Eles que trabalham com portões, né? Grandes profissionais aí, trabalhando com portões aí. O nosso amigo, depois eu vou pegar o nome dele, né? Na Serralheria, no bairro Brasília, aqui em Sete Lagoas, também acompanhando em 87,9 da Melodia de Sete Lagoas.
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0: 9h02. André William está nas mãos de Deus. 9:03, bom dia. Agora vou...

Acaso não sabeis que sois habitação do Espírito Santo, casa do Espírito Santo, que o Espírito de Deus habita em vós, que não sois mais de vós mesmos, porque foste comprado por preço. Glorificai a Deus no vosso corpo. Diga corpo. Diga corpo. Rogo-vos, pois, irmãos, pelas misericórdias de Deus, Romanos 12:1, que apresenteis os vossos corpos por sacrifício vivo, santo e agradável a Deus. Não existe esse negócio de santidade só no Espírito.

pecando, mas é meu corpo. Não, é você. É aí que começa a sementinha do mal. Por isso, deixa o Espírito Santo tocar a tua carne. Que a tua carne precisa de satisfação. Só que nada nesse mundo é capaz de te dar o barato, a viagem que o Espírito Santo te dá. Por isso, aprenda a se render a Ele fisicamente.

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0: Hora certa! Hora certa, melodia, 9 horas, 21 minutos. O sangue, pelo sangue de Jesus, Clóvis Pinho. Tivemos também Guilherme Franco, valeu a pena. Ainda Antônio Cirilo, enche este lugar. Abrimos muito bem a sequência com André William, está nas mãos de Deus. Na melodia de Sete Lagoas, são 9 horas, 21 minutos. É o nosso Alô Melodia, mais um rápido intervalo.
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0: Hora certa, Melodia. São 9 horas 24 minutos. Um ótimo dia para você ligado, para você que se liga na Rádio Melodia de Sete Lagoas. Nosso muito obrigado aí pelo carinho sempre da sua sintonia. Abraçando aqui também o Rogério, o Iago, lá na Borracharia, na Norte Sul, também acompanhando aqui a programação do nosso Alô Melodia. Também a Dona Rabelo, pastor João Rabelo, toda a família Rabelo, também no bairro Bela Vista, aliás, bairro Belo Vale, né? Aqui em Sete Lagoas também, acompanhando a programação do nosso Alô Melodia. Abraço também para todos vocês ligados aqui na 87,9 no FM, também pelo aplicativo, pelo site melodia7lagoas.com.br. É o nosso irmão Anderson, mais uma vez, ao Expedito, lá no bairro Itapuã 2, também acompanhando aqui de pertinho a programação do nosso Alô Melodia. Também vou lembrar aqui também do Zé Antônio, nosso xará, está acompanhando a programação também lá no Jardim Primavera, também sintonizado conosco aqui na programação do nosso Alô Melodia, pela Melodia 87,9, pelo Melodia 7 Lagoas.com.br.

9 horas 26 minutos. Livro da Revelação do Apocalipse, capítulo 21, versículo 23. Aonde está uma palavra de ânimo, uma palavra de paz, uma palavra de conforto, né? Quando a gente passa aí pelas tribulações da vida, pelos momentos de dificuldades, pelos momentos de tensão que a nossa vida atravessa, né? Tem momentos que parece que a angústia, a tristeza, o sofrimento não terá fim. Mas aquele que tem o Espírito Santo do Senhor, sim, o Espírito trabalha, né, na nossa alma, no nosso espírito, na nossa mente. E João teve um arrebatamento na ilha de Pátima e ele descreve uma cidade maravilhosa. E na cidade ele diz: a cidade não necessita nem de sol, nem de lua para que nela resplandeça, mas porém a glória de Deus a tem iluminado. E o mais interessante, e o Cordeiro é a sua lâmpada. Louvado seja Deus. Cristo vai nos iluminar naquele dia, quando a cidade nova de Jerusalém ser estabelecido no céu. Ali não vai ter dor, nem choro, nem tristeza, nem angústia, nem sofrimento, nem enfermidade, nem perseguição, nada, nada, nada. Porque Cristo estará no domínio de todas as coisas. Aleluia. Que o Espírito Santo venha te iluminar nesta manhã. E se você está passando por dificuldade, por tristeza, por dor, por sofrimento, lembre-se, ele foi preparar essa cidade. E se aqui a gente perde alguma coisa, lá em cima a gente ganha. 9 horas 22 minutos.

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1: 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O Senhor não falha. 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O Senhor não muda.

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11: Hora certa na Melodia, são 9h51, é o nosso Alô Melodia, até às 11 da manhã aqui pela Melodia de Sete Lagoas.

De volta, 9h52, é o nosso Alô Melodia, aqui pela Melodia de Sete Lagoas. WhatsApp para você participar nesta manhã, 971-25-46-92, participando aqui do nosso Alô Melodia, até às 11 da manhã. Te faço companhia aqui através das ondas 87,9, também pelo Melodia Sete Lagoas.com.br.

9h52, o meu amigo Robson tá acompanhando a programação bairro Luxemburgo, aqui em Sete Lagoas. Forte abraço ao nosso amigo Robson, também tá sempre ligadinho conosco. Zé Antônio também, no bairro Jardim Primavera, aqui em Sete Lagoas, também tá acompanhando. O nosso amigo diretor-geral Mauro Duarte também acompanhando a programação. Pessoal da Igreja Reviver em Cristo também está sempre acompanhando aqui a programação do nosso Alô Melodia.

Tem participação da nossa ouvinte, a Tatiane do bairro Bernardo Valadares, aqui em Sete Lagoas, está dizendo: bom dia, paz, o senhor gostaria de pedir uma música aqui, Meu Barquinho, para minha filha Emily Vitória, e também gostaria de pedir uma palavra para o meu filho Vitor Gabriel, para que o Espírito Santo possa renovar o coração dele. Tá aí a Tatiane, né? Mandando aqui para a Emily Vitória e também pedindo aqui uma palavra para o elevo espiritual do Vitor Gabriel, bairro Bernardo Valadares, aqui em Sete Lagoas. O pessoal tá sempre participando aqui conosco, muito obrigado aí pelo carinho, pela sintonia. Palavra para o nosso amigo Vitor, se encontra aqui, ó, no Salmos 1, verso 1. Bem-aventurado o homem que não anda segundo o conselho dos ímpios, nem se detém o caminho dos pecadores, nem se assenta na roda dos escarnecedores. Salmo 1, versículo 1. Está aí a palavra para o meu amigo, nosso amigo Vitor Gabriel. Está aí no bairro Bernardo Valadares, aqui em Sete Lagoas, acompanhando de pertinho a nossa programação. Forte abraço aí a Tatiane, também a Emily Vitória e o Vitor Gabriel. Forte abraço a todos vocês aí do bairro Bernardo Valadares, aqui em Sete Lagoas. Muito obrigado pelo carinho, pela sintonia, viu?

0: Também lembrando aqui da nossa irmã, amiga, Antônia Rabelo, também está acompanhando a programação. Está dizendo aqui, bom dia, alô Melodia. Manda um alô Melodia para todos os ouvintes, para todos da rádio. Gostaria de ouvir um louvor aqui com o Fernandinho. Ofereço para a Helenice, Roberta e toda a família. Tá ok, tá registrado aqui o pedido da Antônia Rabelo. A família Rabelo sempre acompanhando aqui de pertinho a programação. 9 horas e 56 minutos.
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0: Chegando, Gisele Cristina. Moisés Cleiton, meu barquinho da Melodia, 9h56.

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2: Hora certa na Melodia, 10 horas, 10 minutos. Tivemos aí Daniel e Samuel, o filho pródigo vai voltar. Ainda Fernandinho, Fogo Consumidor. Abrimos muito bem a sequência com Gisele e Cristina, Moisés Creighton, Meu Barquinho, 10 horas, 11 minutos, mais um intervalo. Na sequência, tem muito mais Alô Melodia para você aqui na Melodia de Sete Lagoas.
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2: Hora certa, Melodia, 10 horas, 13 minutos.

De volta aqui na Melodia, nas horas 13 minutos, abraçando aqui os meus amigos, o Igor, lá no bairro São Geraldo, também visitando aqui o nosso site melodia7lagoas.com.br. Também quem está na sintonia da programação, deixa eu mandar um forte abraço aqui ao meu amigo Silas Martins de Castro. Alô, Silas, lá no bairro Cidade de Deus, aqui em Sete Lagoas. Também acompanhando aqui a programação, meu amigo Silas Martins, que foi um grande, né, radialista aí na década de 90, 2000. O Silas comandou muito bem aí uma programação sertaneja no rádio, aqui em Sete Lagoas. O meu respeito, né, a minha admiração ao meu amigo Silas Martins de Castro, grande profissional do rádio, tá lá no Cidade de Deus curtindo, ouvindo a programação do nosso Alô Melodia. Um forte abraço aí ao nosso amigo Silas Martins. Também acompanhando aqui, também visitando o nosso site, o Gessé, lá no bairro Iporanga, também aqui em Sete Lagoas. Alô, Gessé, Deus abençoe sua vida. Também a Hilda Maria, também tá passando aqui no nosso site, ouvindo, né, conectado lá no Onça, município de Jequitibá, também acompanhando a programação. Alô, Hilda Maria, Deus abençoe você. Também a Geralda Batista, lá nos Batista, né, município de Jequitibá, também acompanhando a programação. É, o pessoal sempre acompanhando aqui a programação. Nosso amigo Daniel, também no Cidade de Deus, está acompanhando aqui a programação. Alô, Daniel, Deus abençoe a sua vida. Muito obrigado aí pelo carinho, pela sintonia. O meu amigo Maurício, também Prudente de Moraes, também está acompanhando a programação através do site Melodia Sete Lagoas. Também acompanhando aqui o meu amigo Fabrício, também no Bela Vista, aqui em Sete Lagoas, também acompanhando a programação. A Ivana Moreira, minha cunhada, lá no bairro CDI 2, também aqui em Sete Lagoas. Também acompanhando a programação, o Edson dos Santos, bairro Nova Cidade, também aqui em Sete Lagoas. Muita audiência, né, pessoal, ouvindo aí a programação. A Grazela, no bairro Brasília, também acompanhando. Forte abraço a todos vocês, muito obrigado pela companhia, pela sintonia. Daqui a pouco tem mais Alô Melodia, aqui na Melodia de Sete Lagoas, 87,9, pelo melodia7lagoas.com.br. Horas 36 minutos. Aí está o som de Leandro Borges. A minha casa tem um dono. É ele, o Deus Todo-Poderoso. 10:16. Muito bom dia.

Ei, feche seus olhos agora. Levanta sua mão e começa a falar os nomes da sua família, diga. Levanta a voz, fala Pedro, Tiago, João, Maria, Marta, Talita, Francisco, Valdir, Aline, Giovanni, Davi, Samuel, Carolina. Vai falando, vai falando. Vai dando nome aos teus, vai dando nome aos teus. Vai dando nome aos teus, vai dizendo. Diga o nome dele. Diga o nome dela. Eu não sei qual é o nome. Fala, Senhor, o João não é meu, o João é teu. Ele está guardado, ele está abençoado por ti. Diga o nome da sua empresa, diga: a minha empresa não é minha, ela é tua, Senhor. Eu não preciso me preocupar.

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4: Hora certa, Melodia, 10 horas 36 minutos.
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De volta na Melodia, 10 horas 37 minutos. WhatsApp para você participar nesta manhã, 971-25-4692. Para você mandar o seu alô Melodia aqui pela Melodia de Sete Lagoas. Deixa eu puxar aqui mais participações chegando aqui no nosso Alô Melodia. Deixa eu ver aqui. Bom dia, tudo bem? A paz do senhor, sou a Rose do bairro Lagoa Azul, Sete Lagoas. Você poderia tirar uma palavra para mim, por favor? Ah, tá aqui pedindo aqui, né? Uma palavra para o seu elevo espiritual. É a Rose do bairro Lagoa Azul aqui em Sete Lagoas, acompanhando a programação aqui da Rádio Melodia de Sete Lagoas. E a palavra para a Rose se encontra aqui, ó. Josué, capítulo de número 10, verso 8. A palavra está escrita assim, ó. E o Senhor disse a Josué: não os tema, porque eu os entreguei na tua mão, e nenhum deles te poderá resistir. Tá aí, viu, Rose? A palavra de Deus para sua vida aqui, ó. Ainda que os inimigos, né? Ainda que os problemas tenta te assolar. Há uma promessa. A promessa que estava sobre a vida de Josué, ela também está sobre a minha vida, sobre a tua vida. Então, vê a palavra do Senhor a Josué e disse: não os temas, porque eu os entreguei na tua mão e nenhum deles te poderá resistir. Ou seja, mal nenhum vai resistir sobre a sua vida, porque você tem um Deus que está acima de qualquer outra coisa. Tá aí a participação da Rose do bairro Lagoa Azul aqui em Sete Lagoas. Forte abraço a ela, toda a família, a todo o pessoal aí do bairro Lagoa Azul aqui em Sete Lagoas, acompanhando a programação do nosso Alô Melodia.

Abraçando aqui também, chegou mais mensagem aqui, o nosso amigo, irmão, né? O pastor João Rabelo, lá do bairro Belo Vale, é a esposa aí da irmã, né? Antônia Rabelo, tá pedindo aqui, participando aqui também da programação. E ele tá pedindo aqui. E ele tá pedindo aqui, ó. Bom dia, aqui é o pastor João Rabelo, queria ouvir Isaías 7, Bondade de Deus, ofereço para Antônia Rabelo e para todos os ouvintes, um abraço, tá aí, ó, a participação do nosso amigo João Rabelo no bairro Belo Vale, aqui em Sete Lagoas. 10:40, tá chegando agora o Matando Saudade, voltando lá aos anos de 2000. Chegando o sucesso aí da Bruna Carla, Digno é o Cordeiro. 10:41 na melodia.

0: A melodia das horas 59 minutos, Silvan Santos, e Joe ainda, Isaías Saite, Bondade de Deus. Abrimos muito bem a sequência com a Bruna Carla, Digno é o Cordeiro.
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0: Hora certa, Melodia, são 10 horas, aliás, 11 horas em ponto.

finalizando a nossa participação, mas antes aqui temos a participação da Joelma, sempre participando, deixar o registro dela aqui. Bom dia, paz, Joelma, do bairro Monte Carlos, né? Monte Carlos, da Igreja Pai, Filho e Espírito Santo, tá dizendo aqui, tira uma palavra para mim. E também mande um abraço para minha amiga Antônia Rabelo. Tá aí a Joelma, né? Da Igreja Pai, Filho e Espírito Santo, aí no bairro Monte Carlos, aqui em Sete Lagoas. E a palavra

0: E a palavra para Joelma, do bairro Monte Carlos, aqui em Sete Lagoas, se encontra no livro de Mateus, capítulo 6, verso 26, que é uma palavra bastante conhecida aos nossos ouvidos. Está escrito assim, ó: olhai para as aves do céu, que não semeia e nem ceifa, nem ajunta em celeiros, e o vosso Pai Celestial as o alimentam. Não valeis vós muito mais do que elas? Então tá aí, Joelma, a palavra de Deus para sua vida, né? Não inquieteis, não preocupeis com o dia de amanhã, porque Deus sempre vai cuidar dos seus. Assim como Ele supre as necessidades dos pássaros, de todos os animais, Ele também supre as nossas necessidades. A palavra de Deus para sua vida em Mateus 6 e 26, nesta manhã do dia 30 de maio de 2026.
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0: Hora certa em Sete Lagoas, 11 horas, 2 minutos.

E aí, Filipenses 2 e 5, tem em vós aquele sentimento que houve também em Cristo Jesus, o nosso Senhor. Que esse final de semana, a paz, a graça, a sabedoria de Deus possa estar sobre a sua vida, sobre a sua casa, sobre a sua família. E dessa forma nós fizemos mais uma edição do Alô Melodia, edição de sábado. Que você possa ter um sábado mais do que abençoado. Fim de semana cheio de bênção, de realização, de milagre, de graça. Onde quer que você esteja com a sua família, que o nosso Deus, que a mão dele possa alcançar a sua vida. Assim como Paulo deixou escrito em Filipenses 2 e 5, tem em vós aquele sentimento que houve também em Cristo, que nós possamos ter o sentimento de Cristo, o sentimento do Espírito Santo, o sentimento do Pai, e que ele possa nos guiar nesses dias tão difíceis, mas ele disse que estaria conosco até o final, até a consumação do século. Ele está aqui hoje, ele está amanhã, ele estará para sempre, em nossos corações. E assim, eu agradeço a Deus por essa oportunidade e voltarei em uma breve oportunidade, em o nome de Cristo, com mais uma edição do nosso Alô Melodia. Um abraço a todos, agradecer a direção, Mauro Duarte, toda a direção da Rádio Melodia de Sete Lagoas. E até a próxima oportunidade, se Deus assim o quiser. Um abraço a todos, fiquem com Deus e até a próxima oportunidade. Em nome de Cristo Jesus, o nosso Senhor e Salvador. Um bom dia a todos.

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Dornelis. Tudo tem seu tempo. E esse tempo chegou, meu irmão. Glória a Deus por isso.

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2: Muito bem, estamos começando mais um Top 10 do dia. Segmento Gospel, bacana demais. A partir de agora tem as 10 mais tocadas no segmento Gospel, pra você adorar o nosso Deus. Aumenta o som.
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1: Valeu, turma! Essa é a campeã de hoje aqui do nosso Top 10 Gospel. A gente volta na próxima edição.
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6: Olá, gente amiga, tô chegando pra mais edição do nosso Adoranejo, o melhor programa sertanejo gospel do seu rádio. Muito prazer. Aqui é o amigo Marcos Santos, deste lado aqui. E do outro lado, quem tá comigo, hein? Quem tá comigo? Alô, gente amiga, alô, minha amiga, alô, meu amigo. Forte abraço pra você, tá? Seja bem-vindo à nossa programação. Vamos adorar sempre o nome do Senhor Jesus em forma de canção. Já pode mandar sua mensagem aqui, tá? Tô aqui te aguardando pra você mandar sua mensagem. Alô, meu amigo. Alô, minha amiga, bom fim de semana para você curtir com sua família. Eu sei que tem muita gente trabalhando, muita gente de folga aí, com certeza, mesmo assim, tá aí ouvindo a nossa programação, tá bom? Olha só, a produção musical é comandado pelo nosso queridão Tiago Andrade. E por aqui o seu amigo Marcos Santos. E agora começar trazendo a primeira sequência do nosso Adoranejo. Aumenta aí!
7: 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E essa canção é uma mensagem para você que está distante dos caminhos do Senhor. Volte, filho.

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você tá ouvindo o nosso programa Doranejo? O melhor programa sertanejo gospel do seu rádio. Eu quero mandar um alô pra você, tá? Tá liberado aqui nossos canais interativos. Já tá aqui, produção, liberado? Solta o zap zap da rádio aí, tá? Eu quero te ouvir por aqui na nossa programação. Quero mandar beijos, quero mandar abraços pra você, com certeza. Cadê o abraço? Cadê, produção? Cadê 20 do abraço aqui? Ah, cadê? Não foi. Ah, agora vai, será? Deixa eu ver se vai. Vai. Ah, agora sim, por exemplo. Ah, sou eu, filho, sou eu. Muito obrigado pelo carinho, pela simpatia e pela companhia de sempre, tá bom? Vamos de música. A música não para por aqui, aumente o volume.

0: Raízes.
1: Opa, bacana demais, você tá ouvindo aí o nosso programa Adoranejo. Deixa eu fazer o seguinte, vou sair pro intervalo rapidinho, daqui a pouquinho eu trago muito mais louvores pra você, eu volto já.
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1: Adoranejo. Opa! Tô de volta! Muito prazer, hein? Satisfação, que privilégio encontrar você aqui, ó, na nossa rádio maravilhosa. Opa! Ó, obrigado a você também que tá nos ouvindo. Aí no aplicativo, rapaz, que bacana, você nos ouvindo através aí do aplicativo aqui da nossa rádio, você que tá ouvindo a gente no site também, né? Acompanha a nossa programação, obrigado pelo seu carinho, obrigado aí pela sua audiência, pela companhia. Ah, minha produção tá me falando aqui também, você que tá nos ouvindo através da caixinha da Alexa, né? Rapaz, olha, todo mundo ouvindo a nossa rádio na Alexa, hein? Que coisa linda, hein? Que bacana, glória a Deus, hein? Então, vamos nessa, chegando mais uma seleção musical aqui pra você, ó. Bora curtir.

0: Maravilha, maravilha, você tá ouvindo aí o melhor programa sertanejo do seu rádio. Ê, modão, hein? Rapaz, que sequência é essa, velho? Você tá ontem quieto no churrasco, tá? Tô aqui sentindo cheio de churrasco, hein? Que bom, hein? Com aquele guaranazinho, ó, oh, que beleza, hein, velho? Que beleza, meu Deus do céu, hein? Ai, produção, meu Deus, hein?
1: Fala comigo!
0: Ai, ai, fala comigo, hein? Ó, vamos trazer mais música então? Me deu ter fome agora, hein? Se tiver churrasco, me convide, pelo amor de Deus, hein? Vamos nessa, a música não para.

0: aqui, ó. Chegou no finalzinho, hein? Um abraço. A Larissa tá por aqui também. Chegou no finalzinho do nosso Adoranejo. Gente, bom fim de semana. Até a próxima. Cuide-se bem de você por mim. Cuide-se dos outros. Tchau. Bom fim de semana. Fui.
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vamos dar uma salva bem forte ao Senhor. Fala pro teu irmão assim, ó. Quando você entrou aqui nessa quadra, você estava com a cara de minhoca. Mas agora você está com cara de leão. Diga amém! Põe a mão assim agora, assim, ó. Eu quero ver vocês gritando quando vocês...

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